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2: 9:27.
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0: 9:29.
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1: Reginaldo Rio Negro e Solimões assim, ó.

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2: 9:42.
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0: 9:43.
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1: 10 e 10. Não tem outra igual.
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2: Nove
1: meia três
3: três zero nove oito três
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2: 10:24.
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5: Opa, aqui é o Evandro Filho no seu rádio, no seu fim de semana. Chegamos mais uma vez. Tudo bem por aí? Espero que sim, hein? Ó, aqui tem muita música sertaneja, do jeitinho que você gosta. Lançamento, romantismo, modão. Ó, e a gente começa com Dan Cândido e Matheus.
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1: Que honra, viu? Obrigado.
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0: aí o sonzaço de Fernando e Sorocaba, fechando a primeira sequência de hoje, lembrança nossa.
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3: 10:39.
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0: 10:39.
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3: Falei que era rapidão, aqui o Evandro de volta, sempre agradecendo o carinho de todo mundo. Você que tá chegando agora, fica à vontade. Pessoal da Zona Rural, bom fim de semana. Bora de Abel e Benício.

Esse aqui é o Ponto G, de Felipe Araújo com Panda. E ó, fim de semana, o primeiro fim de semana de junho, dizem que é o fim de semana mais gostoso do ano, pra matar saudades de uma festa junina, comer canjica com amendoim, arroz doce, tomar aquele quentão bom demais, é, fazer simpatia pra Santo Antônio. É semana que vem, hein? Agora tem Vila Eduardo.

0: 4.
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0: 10:54.
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8: Opa, já estamos de volta com o nosso Nação Sertaneja no fim de semana. Ó, pra você que tá aí pelas rodovias da região, muito obrigado pela carona. Você nas cidades vizinhas, valeu demais pela audiência. Bora de Henrique e Juliano?
9: Só é pra vocês, tá?

0: 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Jean Giovanni com Bruno Marrone, fechando mais uma sequência bem legal do nosso Nação Sertaneja especial do fim de semana.
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0: 10:54

esperando o quê, hein? Maria Cecília e Rodolfo, a nova deles. Você tá esperando o quê pra você mandar a sua mensagem pra cá, hein? Vai ser uma delícia conversar contigo. Que delícia! É o novo som de TPA agitando o seu fim de semana.

0: esquecer, os Agroboy com Fiorella fechando mais uma sequência, antes do intervalo, deixa eu mandar um abraço especial para o Gabriel ouvindo a gente, o Gustavo, o Henrique tá por aqui também.
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0: Oi, turma, seguimos juntos, tocando sempre só as melhores no primeiro fim de semana de junho, época de festa junina, época de curtir Gustavo Moura e Rafael também.

Rafael com a Ana Castela, pronto pro rolo. Ah, você queria mais músicas, ó. Calma aí, campeão, hein? A nova de Cleiton Romário.

0: Hoje às 10, Corpialma com Bruno e Marrone, aquele sertanejo bem especial pra você que tá chegando agora, pra você que tá de folga e curtindo o nosso programa, botando a casa em ordem.
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4: 11:23.
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4: 11:24.
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0: Muito bem, já estamos de volta. Agora é hora de Cantinho Caipira no seu fim de semana. Bora curtir o Sérgio Reis?

Caixa de Arroz, ele Silvio Zé Goiano, no Cantinho Caipira, primeiro fim de semana de junho, vai ter festa junina? Espero que sim, hein? Aproveite, curta, mas com moderação e cuidado com aquela pinga de quentão e enche o pé, viu? É isso aí. Agora tem a Avenida Boiadeira, matando saudades com o moço de Brotas, o Daniel.

0: Zeca já foi pro brejo, Tião Carreira e Pardinho fechando o cantinho caipira. Ó, mas depois do intervalo tem mais músicas.
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3: 11:42.
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3: 11:42.
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0: Muito bem, já estamos de volta. Parabéns pro Leonildo, parabéns pro Cláudio, o pessoal soprando as velas, ficando mais velho neste fim de semana. Parabéns pra todo mundo. Bora de Zé Vaqueiro?

0: chegar.
1: Amizade com ex é Neto e Cristiano com o grupo Menos é Mais. Tem gente que não gosta, tem gente que gosta, tem gente que não liga. Bom, tem gosto pra tudo, não é mesmo? Manda mensagens aqui nas nossas redes sociais, pede a sua música. Enquanto isso, ó, o som da Ana Castela.

0: isso era, Matheus Henrique e Gabriel, a última de hoje. Muito obrigado pela companhia, pela audiência. Aquele abração do Evandro e até a próxima.
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3: 11:56.
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3: 11:57.

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3: Sim.

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3: Meia-noite 22.

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2: Meia-noite e 34.
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2: Meia-noite 35.

0: 18:48.
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0: 18:49.
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6: 1:09.

0: 1h40.
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0: 1h41.

0: 1:54.
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0: 1:55.
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7: O classe A está no ar. Canções que marcaram gerações, nós vamos curtir em duas horas emocionantes. Eu, Érica Monteiro, estarei com você nessa viagem maravilhosa pelo mundo da música. Eu agradeço imensamente a sua companhia do outro lado do rádio. Esses ouvidinhos colados vão ouvir boa música a partir de agora. É a música do passado despertando boas emoções. De volta para você, a emoção que aflora as paixões. Cada acorde traz consigo o poder de reacender sentimentos, recordações e emoções inesquecíveis. E a gente dá início à nossa jornada musical.

0: Você está curtindo Classe A, porque você merece música de qualidade. Continue na sintonia. Em instantes, mais canções maravilhosas para você. E a emoção continua daqui a pouco aqui no Classe A, com os maiores sucessos de todos os tempos.
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6: Estamos de volta com Classe A. Obrigada pela gentil companhia. Siga junto nessa programação mais do que especial. O Classe A traz as mais belas canções para você recordar. Clima emocionante aqui no Classe A. Vem agora mais um belo sucesso.
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0: Siga comigo no Classe A, onde você revive as emoções com as músicas que marcaram época. Venha sempre na melhor sintonia do rádio. O Classe A continua no ar com você. Chegamos em nosso intervalo. Daqui a pouco eu estou de volta com mais sucessos inesquecíveis para você.
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0: E retornamos com o nosso programa Classe A, trazendo sempre uma experiência única em música. E o Classe A segue para você maravilhosamente, trazendo a boa música de todos os tempos. Mais uma canção incrível pra gente curtir juntinhos aqui no Classe A.
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0: De música em música, energia contagiante no Classe A. Energia que contagia aqui no Classe A. A gente ouve agora este sucesso.
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0: S.A., a excelência da música numa viagem emocionante. A seguir, vamos continuar explorando as músicas que transcenderam gerações. Siga junto, daqui a pouco tem mais sucessos para você.
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2: É a Rádio 12:46.

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1: 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Muito mais canções para você aqui no Classe A. Os clássicos eternos têm continuidade daqui a pouco, juntamente com o Classe A.
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0: Memórias, você encontra aqui no Classe A. É hora de uma pequena pausa, mas continue na sintonia. O Classe A está de volta em instantes.
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5: De volta para você com as canções mais icônicas de todos os tempos com nosso Classe A. Obrigada por sua gentil companhia. No Classe A, cada faixa musical é uma nova recordação. 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

0: A sua trilha sonora segue sem parar no Classe A. O melhor do passado reservado para você aqui no Classe A. A emoção sempre continua.
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0: sucessos do Classe A continuam para você. Na sequência, mais canções incríveis no Classe A. Chegamos no intervalo, mas o Classe A segue para você em instantes.
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4: Você é sempre bem-vindo e bem-vinda aqui no Classe A, onde cada canção transforma cada momento em uma experiência única. Canções que despertam os melhores sentidos. Esse é o Classe A com sua maravilhosa programação. Siga na sintonia. Você acompanha comigo os grandes sucessos aqui do Classe A.
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0: Obrigado.
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0: cada acorde, uma nostalgia. Continue comigo, tem mais sucesso chegando pra você.
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0: estivemos juntos em momentos musicais muito especiais. Foi muito bom estar com você nessa linda edição do Classe A, que se encerra por hoje. Aqui no programa a gente curtiu juntinhos muitas emoções ao som da boa música. Obrigada por sua gentil companhia por aqui. Eu, Érica Monteiro, vou me despedindo por hoje. O nosso encontro já está marcado para o próximo programa. Se cuide com carinho e siga sempre por aqui a melhor frequência do rádio.
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0: 32.
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1: 4:14.
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1: 9:83.
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0: 4:28.
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0: Muito obrigado, muito obrigado, muito obrigado.
1: 4:42.
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7: Cidade FM. 4:59.

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7: 5:15.

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6: 5 horas e 30 minutos.

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0: 5:57.
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4: 3 e 2.

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3: 6:45.

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5: 7 horas.

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8: 719.

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5: 7:34.

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4: 7:47.

0: 7:59.
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0: 8 horas.

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5: 8:16.

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8: 8:31.

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1: Oito e 44.
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1: 8h45.

8:55. 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

0: 8:59.
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Oi, tudo bem? Bom dia pra você, bom dia Tupaciguara, bom dia região, tamo aqui, tamo começando pra você daqui a pouquinho, tem o programa da Viola, né? Enquanto o pessoal não tá chegando, a gente vai mandando música pro pessoal que estão pedindo moda aí, né? A Adriângela pediu e a gente vai atender você com telefone mudo, original tupaciguarenses, né? Frank Mandouro. Já começa aqui com o pessoal do Tupaciguara então aí, pra você, enquanto não começa o programa da Viola, né? São 9:09, bom dia.

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7: Opa, tamo de volta na cidade com Tupaciguarense Nova Guiar, Triângulo Mineiro, 922.

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4: Na cidade Zé do Trio e Barão, Barão e Zé do Trio, Princesinha do Triângulo, 925.

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0: 34.
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2: Alô, Alessandro, ligadão aqui na cidade, 9:46. Alô, João Batista, também tá ligado, né? Acordou tarde, João? Hoje é domingo, hoje pode. Milionários, José Rico, a carta, 9:46.

0: Milionário José Rico, a carta, faltando 10 para as 10, não é isso mesmo? 10 para as 10. Vou pro intervalo rapidinho, daqui a pouquinho tem o pessoal da viola já começando para vocês por aí, tá bom? Por enquanto, intervalo correndo aqui, ó.
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0: Ok, estamos de volta, né? Estamos aqui na cidade e falar diretamente lá com o Cicinho agora, né? Alô, Cicinho, ligadinho com a gente aí, vamos lá, então vamos começar. Vamos começando, né?
1: Vamos começando, pode tocar o barco daqui, né?
0: Vambora.
1: Então vamos lá, os ouvintes da cidade FM, meu bom dia, chegamos aqui com o pé direito, esquerdo também, né? O Joaquim Pardal já tá aqui, São Luiz Mar também visitando a gente. Joaquim some, a gente pensa que ele tá trabalhando, quando é feito, tá apelando, né? De bicicleta na rua, rapaz, né? Trabalha mais não.
2: O apelido dele é Joaquim Pardal.
1: Joaquim Pardal.
2: O Pardal não vive na roça.
1: Não vive não, abaixa. O Pardal não gosta de roça. Você não acha Pardal na roça?
2: Não, não
1: há. Lá tem papacapim, lá tem tudo enquanto é passarinho. Você não vê Pardal na roça,
3: não,
1: né?
3: Joaquim Pardal, ninguém vai saber.
1: Se canta também. Mas tá bom demais. Nós vamos começar o programa. O pessoal costuma esperar nós começar pra chegar pra cá, né? É. Daqui a pouco a veleirada vai chegando tudo. Quando é 11h30 todo mundo quer cantar, né?
2: É.
1: Na cedo não vem ninguém, mas só nós vamos começando devagarzinho.
2: Agora que o tenente Carlos começa a cantar, chega todo mundo.
1: Chega aí, tenente, pra dar um bonito. Chega aí, meu Lauro. Tenente ou Lauro?
2: Ouvintes do programa Talentos da Terra, quero aceitar o cordial e sincero bom dia do tenente Carlos.
4: Aos ouvintes da Cidade FM, bom dia do Lauro.
2: Laura, primeiro agradecer a Deus por mais esse dia, agradecer a Nossa Senhora da Aparecida e agradecer também aos ouvintes sintonizados conosco aqui, agradecer ao Luzmar que está aí, né, Luzmar? Firme, marcando presença. Luzmar, não é? Luzmar. Está aí o Pardal, né? O Joaquim Cigano.
5: Joaquim Cigano
2: Pardal. Está aí firme.
6: Se achar ruim, pega mais, né, do apelido?
2: Pega.
6: Se achar ruim, ele pega.
2: Mano. Eu, quando eu era menino, que me colocava o apelido, levava na brincadeira, eles esquecia. Aqueles colegas, assim, que tinha, pegava um apelido que achava ruim, rapaz, o negócio pegava pra valer, viu, Joaquim? Chamar de Pardal, você leva na brincadeira, que é melhor, né? Ô, Lauro, eu quero aproveitar aqui e mandar um alô muito especial lá pra minha sogra, que tá sintonizada aqui, a dona Marta, lá pra minha esposa, Leandra, todos sintonizados com o programa Talentos da Terra, meus cunhados, alô Rodrigo 70, alô Samuel, pessoal sempre sintonizado aqui com o programa Talentos da Terra. É isso aí, né, Laura?
7: É isso aí.
2: Nós vamos começar com um modão muito chonado, atendendo a vários pedidos, e na verdade hoje, rapaz, tá todo mundo atrasado, isso assim, a gente não teve nem tempo de ensaiar, ué.
6: É o frio.
2: Mas tá bom.
7: É o povo encarangou.
2: Encarangou.
7: É o frio.
2: É o frio. É.
6: Tá, vamos...
2: fica
6: mais bonito no frio.
2: Fica
6: bom.
7: Mas vamos fazer uma musiquinha aqui muito boa do Mato Grosso Matias. Pedaço de Minha Vida.
2: Pedaço de Minha Vida.
7: Oferecer para todos que estiver nos ouvindo, né?
2: É, e nesse horário, né, Lauro? O pessoal dos ranchos, das fazendas, as pessoas já estão sintonizadas conosco aqui, querendo ouvir aí as duplas, né?
6: Levar a cena. Tirar o leite.
2: E você sabia que o gado, ele quando mais o Laur canta, o gado produz mais leite, as vacas ficam mais um monte de leite.
7: As concentra mais?
2: As concentra mais, fica assim, até esquece de tirar do leite dela, ela solta mesmo.

0: Começamos animado. Demorou. Tá demorando, mas o Galinho chegou. É o Zé Galizé. Juventino. Gente, é o programa Talentos da Terra. Estamos começando aqui devagarzinho, mas vai só ficando mais animado. Vamos mandar um abração lá pro Afrânio, o Bacuri e o Azulão também lá do Boa Vista. E também vai pro Elcio mais a Simone, o Dilson mais a Edna, o Douglas, o William. E também pro William lá da Elo, mais o Marcelo também lá da firma Elo, o Macarrão, o Rubão Paulino e todos que trabalham lá na Elo, aquela terraplanagem da Elo, aquele maquinário lá do Marcelo, é muita máquina. Vou mandar também pro Dutra, pro Cezão do Correio, Gustinho do Ideal, Gustinho Barbeiro, mais a Creuza. Aí também pro Careca, mais o Chicão, e o Chabela, o Zé Divino lá do bar. Também pro Valdir, da Morada Nova, e o Duda na Água Azul também. E o Margot, o Lila no Berlândia, mais a Madalena, o Joaquim, mais a Rosa e a Raquel. O Margoso já está aqui também visitando nós hoje. O Margoso já está virando gerente da obra lá na Joaquim. Toda hora que nós passamos, o Margoso está em volta do Bahamas.
1: Interessante
0: o
1: negócio do Margoso, viu? É. O engenheiro-chefe da obra lá.
0: Ele já foi um amigo dele.
1: Sabe, conhece ele, sabe que ele é pedreiro antigo. E falou para ele, falou, Margoso, se estiver errado aí, você me fala. Porque de repente tá o serviço ainda errado.
0: Apesar
1: aí,
0: que a
1: você é pedreiro, você sabe.
0: Apesar que a tecnologia hoje mudou muito, né? O pedreiro, mas agora o cara que tem conhecimento é bom demais.
1: É bom, que isso.
0: Bate hoje já sabe, né? Mas tá ficando bonito.
1: E o defeito é bom você achar ele no início.
0: O pessoal tá reclamando.
1: Não é fácil corrigir.
0: Você sabe, né?
1: Deixar o defeito continuar.
0: O pessoal tá reclamando da poeira, mas é uma coisa para nosso bem.
1: É claro.
0: Ali vai ser um cartão de visita para nossa cidade também, né?
1: É, mercado
0: desse. Bom também. Então vamos mandar mais. Fala mais.
1: Né?
0: É.
1: Aproveitar aqui e mandar um alô também lá pro Wellington, marido de aluguel, meu cunhado. Alô, Wellington, um abraço para você, para sua família. Vai pro Valmiro, o homem elástico. Valmirão, tá firme lá.

0: Osmar da Panificadora Tradição, o Osmar Lambreta, vai também para o Vinícius Tapeceiro, alô Luizão Tapeceiro, o meu amigo Zé Luiz da Farmácia, vai para o Tonhão Sanfoneiro do município de Uberlândia, alô Tenente Damasceno. Ô Damasceno, fiquei feliz, rapaz, te encontrar aí na festa aí da Expo Capitu, tá? Um abração para você, para sua esposa, para a família. Lá na Fazenda Salmo 23, município de Araguari. Vai também para o Machadinho, a Rosiane, na ponte Quinca Mariano. Alô, Delanos Bar. Alô, meu amigo Valdir do Bar. Alô, Zé Divino do Bar. Alô, Paraíba do Bar. Vai também para o Orbilon e Eda Alves. Para Lúcia, para Nogair, no bairro São Cristóvão. É isso aí, né, Laura? É isso aí. Mais um modão chamado aí.
1: Agora eu quero oferecer ela com o nosso amigo Valdir, lá do Guarda, Morada Nova. O Miguelzinho lá no Monte Alegre.
0: Rapaz, aquele Miguelzinho é um caboclo diferenciado, né?
1: É diferenciado.
0: Aquele dia a gente participou aqui, ele teve uma participação boa aqui com a gente. E é bom de sanfona, sou um moleque novo, né? Ele já toca sanfona demais, é bom demais, né?
1: Bom demais.
0: Misturado com o povo desse é bom demais da conta, né? Ficar misturado com esse povo, né?
1: Ixi, é bom demais. Você aprende muita coisa.
0: Aprende muita coisa, né? E falar nisso, rapaz, falar em Valdir do Bar, né? Nós estamos devendo uma visita lá. Nós temos que ir lá, viu?
1: Mas vai de viola ou sem viola?
0: Com viola.
1: Ah, tá bom.
0: Com viola e tudo, velho. Nós não vai andar sem viola, não, amor.
1: Então tá bom.
0: Não, não pode, velho. O esquema aqui é bruto.
1: Eu acho que agora nós vamos cantar uma música. Ele gosta muito dessa música, ele e o Miguelzinho, gosta demais. A música é Vestido Molhado, mas fala O Céu Chorou Por Mim.
0: E a gente já falou o nome dessa música errado aqui várias vezes,
1: falou.
0: Né, rapaz? E O Céu Chorou Por Mim, né? Porque tem uma parte da música que fala, mas o pessoal conhece.
1: Mas o nome dela mesmo é
0: Vestido Molhado. E aí descobri. Você não vai chorar não, viu?
1: Descobri.
0: Araguarino, tu para segurar, viu? Toalha branca, vou mandar também,
2: mãe.
0: Eu vou imitar a voz do Gino, viu? Meio ciganado, meio chonado. Na outra.

0: programa da Lentes da Terra, aqui do nosso auditório, diretamente da nossa garagem aqui. Hoje está um clima gostoso, um friozinho. Tava meio frio cedo, agora já melhorou. Mas vai esquentando devagarzinho, é época do frio. E avisar o pessoal que domingo que vem vai ter uma festinha de São João lá no Hilda Vilela, né? Então a menina lá falou pra gente, sabe, vou até falar com o nosso pessoal, se alguém quiser ir lá tocar umas modas lá pros velhinhos, eles acham bom demais, né?
1: Nós já tivemos.
0: É na Dona Maria, ali no Marcilão.
1: O pessoal lá gosta muito.
0: A partir das 14h30 vai ter lá uma festinha simples. Aí pro pessoal, cada um leva uma quitanda, leva um treininho pra ajudar. Sim. E a alegria deles é muito grande, né? Da gente estar tá junto. Eu tenho o primo meu que tá lá, o Miguel, mas tem muito conhecido da gente lá. E o pessoal gosta, gente conhecida que tá lá, e eles acham bom demais. Né?
1: É. E ali o abrigo da Vilela tem assim dezenas de internos.
0: Tem, nós temos umas 30 pessoas lá. Vou mandar um abração lá pro Vartão Carreiro. Vai lá também pro Vasquinho, Chiquinho, Ronaldo, Valdivino. O Marcelo, o Guilherme, também pro Lazinho, com a Adesa do Alto Caminhão. Vai também pro Vilmar e o Zé Horácio, a Dona Maria e o Tonho do Tenente, lá no Gordura. Vai pro Delino, a Genice, e também pro Beleza, a Dona Irene, o Wesley, fotógrafo, e também o Valdozino e o Biscoito de Santa na mão desse também. Toda a família dos cantadores lá. Robert Von, o Hernani, a Dona Catarina, o Verbão, você tá devendo vir pra cá ajudar nós. E o nosso locutor sumiu aí. Ele foi pro rancho lá e não via esse do Verbão mais, depois da festinha do rancho. Mandar um abração também pro G Ferreira, lá pro Afonso da Patrola também, mas a esposa dele. E eu e o compadre Zé Mariano não precisa mandar pra ele, que ele tá aqui hoje. Domingo passado ele tava sumido lá pro Coromandel.
2: Depois eu fui lá pro Carmo do
0: Perna
2: pra Riba.
0: Perna pra Riba,
2: Carmo do Paranaíba.
0: Aí, Perna pra Riba. Aí, ó, o Tião tá aí, ó. Tião Tavares.
1: Tião Tavares.
0: Vamos mandar lá também pro Ricardo Zé do Trio.
1: É.
0: Dairão dos Paineira. O Onésio mais a Silva, o Altur e o Ezo. E a mãe do Onésio também. E vai pro Cláudio mais a Cloranei, que é os patrão do Juventino. Reginaldo mais a Luzia Aparecida lá na Muliana. E também o Vasco, o Misael, e vai pro Vasco também, irmão do Reginaldo. O Misael Júnior, Valéria e o Eric. Vai pra Fátima Roca, minha filhada. João mais a Lena lá no Odelmo. O Dioma do Juninho Mecânico. O Edmar e a Wanda, lá no Rio Bonito. E o Preto da Padaria, Malvadio. E o Margoso, que tá aqui, o nome dele, mas o Margoso tá aqui hoje com nós.
1: Pai, você quer saber um caboclo apaixonado demais aqui de Passiguara? É dois camaradas que eu conheço aqui. Um é o Sebastião Tavares.
0: É, né?
1: Caboclo apaixonado.
0: É, né?
1: Ele, quando ele escuta essas músicas nossas aqui, ele fica rupiado.
0: Aí,
1: ele fica rupiado. E outro caboclo, sabe quem que é?
0: É.
1: O Preto da Padaria.
0: Ih, mas o Preto sabe. Ele chega lá no pagode latinha na mão. Não dança não, mas vai pra lá.
1: Não, ele dança com a lata.
0: É com a latinha.
1: É
0: com a latinha.
1: É com a latinha, não é?
0: É.
1: Ele é igual o Laur da Craviola, ele fica rodando a latinha na mão.
0: Então vamos lá.
1: Fala aí. Até deixou o Laur falar, ué. Você conversa demais. Eu converso demais, o Laur.
3: O Juventino pediu pra mim oferecer essa música pro irmão dele lá na Araguari. Chama Sebastião Juventino. Vai pra aí lá. Toalha branca.
1: É isso aí. Aproveitar também, ó, mandar um alô lá pro João Jiboia. Alô, João Jiboia. Alô, Joana, sua esposa.

0: Vai pro João da Vazante. Você sabia que o João da Vazante também, ele ama a música sertaneja?
1: Tá aqui na minha lista.
0: Tá na sua lista aí, tá? A Noêmia Costureira, vai pro Paulão do Bom Sucesso. Alô, Robertão da Gestão Fitness. Vai pra Luzia Mendes, alô, Luzia Mendes. Vai pro Tunico da Semig, pro Manezinho, irmão do Tunico. Vai pro Vilmar, alô, Vilmar Pintor. E vai também pro outro Vilmar, motorista da Prefeitura de Tupaciguara. E vai também pro Durval Dias, alô Dias, meu colega de exército. Pessoal, eu te conheço por Dias, mas o pessoal te chama de Durval. Durval Dias, meu grande amigo. É também um apaixonado pela música sertaneja. E vai também pro Gabriel, do Mercado Del Rey. Vai pro meu irmão, meu amigo, Márcio, da Ferragista LM. Vai pro Ronaldo, pro Martão Carreiro. Alô, Celso Naves. Alô, Nivaldo Armazém Rosa. Pro Boi, motorista Rodocouto. A Cidinha, da Angorá. Pro Paulinho Paiosetti. É isso aí. A música.
2: Atendeu o pedido do Juventino e do irmão dele lá em Araguari, né?
0: Isso.
2: Quem é que faz a toalha molhada?
0: Não,
2: toalha branca.
0: Toalha branca.
3: Tenente, antes, eu só quero tirar a curiosidade aí, perguntar para vocês, algum de vocês aí tem algum remédio para tirar a dor?
0: A gente arruma aí, tem. Mas é o anador, não
3: é não? Não, pode ser qualquer um, que o seu violão tá escrito com dor, o seu violão tá com dor. Arrumar um remedinho pra ele, porque ele pode tocar assim com dor, não.
0: Não.
3: Sem dor.
0: Mas sabe por quê? É porque o tenente é apaixonado demais. Ah, a dor do tenente é uma paixão.
3: É paixão. É
0: paixão demais.
3: É paixão, é a dor de cotovelo.
0: Não, é a paixão no peito mesmo.
3: No peito.
0: No peito mesmo.
2: É no coração mesmo.
3: Coração.

0: sanfonada. Estamos aí com a visita já do Tio Oripe. O Tio Oripe, nosso sanfoneiro, chegou por aí. E também o Tião Tavares, né? Tem ido no forró, Tião? Tem ido não no forró? Você não tem ido no forró, não? Tá meio devagar o forró agora. Ah, tá operado, hein? Mas o outro... Vamos mandar um abração novamente lá pro Tião Fusaca, o Cezão, o Chico. Também vai pro Robinho Boca Mole, todo o pessoal lá do Chapetuba. O Lozão e o André, o Sargento Moreira, Roberto Rosa, tudo lá na Barra Grande. E o Lila, mais a Madalena no Berlândia, que o Joaquim tá visitando ele aqui hoje, o Lila. O Joaquim hoje resolveu vir pra cá, mas não tá bebendo uma latinha hoje não. Ele tá sincero ali, tranquilo. Daqui a pouco ele vai buscar uma latinha. Vou mandar lá também pro Margoso. O Margoso tá visitando nós aqui agora mesmo. Vai lá também pro Zé Cambite, de Vindelaro. Paulistinha na fazenda Santana dos Olhos d'Água. Vai pro Álvaro do Café Mais Sabor. Solemar, ô Solemar, abração pra você, faz tempo que nós não lembro do Solemar. Vai também pro Bar do Moadir, a Mercearia do Cundum. Vai lá pro Divino Barão e também pro Almeida, lá o nosso cantor, mais a esposa, a Helenice. Todos que estão ouvindo nosso programa. Vamos lá, Marreta.
1: Vamos lá.
0: Então,
1: Maurício, senhor Zé Maurício, chega aí, dá um bom dia aí.
2: Olá, meu bom dia. Bom dia, Zé Maurício.
1: Ó, aproveitar esse momento aqui, Zé, mandei esse modão aqui lá pro Degmar e pra Divino, meus grandes amigos. Vai também pro Delmiro, popular cantor, e sua esposa Maria Antônia. Vai pro meu grande amigo Margoso. Alô, Margoso. Margoso agora é o gerente da obra do Bahamas. É, o homem fica lá na esquina. É, rapaz. É, aquele que é chapéuzinho dele. É carioca, né? Fica ali. E o engenheiro falou pra ele, falou, ó, você vai me ajudar aí, o que você vê de errado, aí você não fala.
0: Você sabe que eu descobri que o gerente lá mesmo da obra, ele anda de capacete branco. Porque o capacete é que identifica, que lá tem vários funcionários.
1: Isso.
0: Inclusive ele está hospedado comigo ali num apartamento meu. Ele falou assim que o capacete é para identificar, porque tem várias cores. Então você vê 20, 30 pessoas, você tem que conhecer pelo capacete, porque senão você não vê. Agora eles vão acabar para você não arrumar um capacete branco com Margoso.
1: Isso aí é o tal do IPI, né? Equipamento, né? Proteção individual.
0: Aí, olha, tá vendo?
1: É o IPI.
0: É isso aí.
1: Aí olha, vê o caboclo, capacete branco. E lá por perto tá o Margoso. É isso aí. Vai pro William também, da Casa de Carnes. Alô, William, alô, Douglas. Casa de Carnes Aliança, meus grandes amigos. Vai lá pra Brasília, pra minha amiga Célia Regina e família. E vai também pro Joaquim, cunhado do Zé Pretinho.
2: Osmar da panificadora.
1: Osmar, gosta demais dessa
2: vai do Tião Tavares, o Tião.
1: Tião Tavares também.
2: Vamos pular, Tião.
1: E outro também.
2: Música?
1: O Agostinho Barbeiro também gosta demais dessa música, né?
2: Mandar lá.
1: Olha lá o Pardal olhando, olha. Também gosta, viu, Joaquim? Joaquim da... Como é que chama a fazenda que eu morava lá? Ou...
3: Barra Grande.
1: Vai lá em Barra Grande, vai lá pro Sargento Moreira também, meu amigo da Polícia Militar lá. É. Irmão de farda.
2: Vou dar essa música pro Zé Barbares, tá? Pro Crovão. Ô, Crovão, vai pra você.
1: Crovão mecânico?
2: É.
1: Ei, rapaz, que acabou que é bom pra cantar, hein?
2: É. A música?
1: Bola amarela.

0: saibam mesmo. É três instrumentos aí, até uma violinha, um violão e tudo junto. Ô Chitão, vai no comercialzinho pra nós, daqui a pouco nós voltamos. Vamos! 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

0: 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Estamos de volta aí com o Cicim, né, Cicim? Fala com a gente. Alô, Cicim. Falei.
1: Estamos aqui já novamente no nosso auditório. Já está aí com a visita do Célio, também chegou aqui agora há pouco. Luz Marta com nós aqui. Também o Carlinho acabou de chegar por aí. Como é que é o seu nome? Marcelo também está aí. Como é que é o seu nome? Daniel Alves Fernandes também está visitando a gente aí. É o Zé Galinzé também já está por aí. Você já viu, escutou ele? Agora eu mudei o nome dele. Agora não é Zé Mariano, mas não. Zé Galinzé agora vai pegar.
2: É, mas o Galinzézinho hoje, lá deu uma equipe no sol, já era 8 horas, o sol não tinha saído ainda.
1: Perdeu, aí ele não cantou.
2: Não, aí ele empoleirado. Não,
1: ainda,
2: mas
1: na hora de
2: eu sair, eu fui lá, peguei no puleiro. Ele aproveitou e falei, fez assim.
3: Será que eu
1: Nossa senhora, a goela desse gato.
3: Que eu posso subir no
1: puleiro? É brabo.
3: Não, mas ele não imita só Galizé, não.
1: É, tem outro, tem Jaó.
3: Teve um programa aqui que ele imitou os quatro bichos.
1: É o Jaó,
3: então, é Zé Zoológico.
1: Abaixa aí um pouquinho, é o Zé Zoológico. É, tá dando microfonia. Vou mandar um abração lá pros meninos de Monte Alegre, né, os filhos de Minas, Divino Velho, Sinaíro, o Nininho, o Cardoso. Ô Nininho, sei que você atende com o radião ligado aí. Divino Velho, o rádio não pega bem lá na casa dele, mas ele tá no carro por ali, ele tá ouvindo nós também. E vai mandar pro Miguelzinho também, sanfoneiro, lá na fazenda, pai dele também. E mandar pro pessoal, todo o pessoal lá de Araguari, né, que gosta demais de acompanhar nós, pessoal de Corumbaíba, Porto do Barreiro e a região toda aí. Robinho, Boca Mole. Então vamos cantar mais.
3: Robinho, rapaz, tava esquecendo o Robinho, Boca Mole. Olha aí.
4: Essa música vai lá pro Divino Delar, né? E o popular, o... O Xará, é. Ô, Xará, é pra você.
3: Ô, e o Divino Delar é meu parente, você sabe, né?
4: É.
3: Mas nós dois tem uma diferença, ele é rico, eu sou pobre.
1: E vai também pro Tonico da Seniga e o Mané.
3: Também, Dó Maior.
4: Vamos lá.
3: Dó Maior.

0: original. Modão, modão, modão. Vamos mandar um abração também lá pro Marcinho da Ferragista, Marcinho. Vai pro pequeno grande homem, né? Que ainda não apareceu, mas tá por aí também. Ô, Vilmar, vem pra cá ajudar nós. Também vai pro Vinícius Tapeceiro, mas é Nilva, a esposa. Luizão, a Ana. O Zé Luiz da farmácia também. Zé Luiz fez aniversário ontem, né? Eu fiquei sabendo que fizeram uma festona lá no Rio Bonito. Tem uns 150 litros de chope, uma costelona na, no chão lá. O trem foi bom lá, viu? Abração, Zé Luiz. Foi lá no Rio Bonito, onde? Zé Luiz da farmácia.
1: Não chama a gente.
0: Aí eu fiquei sabendo pelo intermédio do pessoal com o chope.
1: Foi sabendo depois?
0: 150 litros de chope e uma costela daquela do, no chão. Costela gaúcha.
1: Que é isso?
0: Deve ter ido até lá pra meia-noite.
1: Mas no chão não prestou, não. Sujou tudo, não.
0: Tá doido. Chega
1: aí. Ó, mandar a programação pro John e o Juninho, tá ligado com a gente aí, obrigado, viu, pelo audiência, pela sintonia, né? É. E lembrando, pessoal, hoje o Vilmar tá de luto, não pode vir hoje não.
2: Ah, é, ele avisou.
1: É, hoje o... É sobrinho dele, né? Léo. Sobrinho dele faleceu, o Léo, né? Então também...
2: Falei agora nele.
1: Dá uma baixadinha pra nós aí. Tá dando um microfone.
2: Tá dando microfonia.
1: Então, mandar também a programação pro Tonho e Tonho Uberlândia, ouvindo a gente também, né? Obrigado pelo audiência, obrigado pela sintonia. Todo o pessoal que tá ouvindo a gente também nos ranchos aí, né? Alô, Zoom, lá no Quinca, né? No Quinca Mariano, ouvindo a gente também. Abração pra você. Fala aí, Cecília.
0: Fala mais. Vou mandar também lá pro Tonho Rabeiro também, pro Léo, mas o Paulinho. Léo, irmão Tonho Rabeiro. Paulinho, que tá sempre ajudando nós aqui também. Deu uma sumida. Cadê você, Paulinho? Vem pra cá ajudar a cantar. Vou mandar também lá pro Rominho. Rominho lá, o boiadeiro que ajuda, tá sempre com nós lá reunido. Vai lá pro Ilha Barbosa, vai pro Carneiro. Vai pro Valdeci, o Remisson, Humberto, o Guimar, o Darlan e também o Debinha, todo o pessoal da turma do Remisson. E vai pro Fábio Rodrigo, mais a Fabrícia. Vai para o Fábio da Fazenda Sete Abelhas. O Gabriel, mais a esposa lá do Del Rey. O Osmar, da Panificadora Tradição. Nivaldo Armazém Rosa. Baixinho, mais a Aline, lá na Mercearia Moreira. E também pro Fernando Teodoro, né? E o Edinho também do Ferro Velho. Vai pro Turcão, nosso amigo. E o Zezinho Massuco. E também pro Guimarães, lá na Fazenda Carro Velho. Vai é cantar mais, então. Chega aí.
3: Vou fazer mais uma com o Zé Maurício, depois eu volto com a Laur. E aí as duplas já estão se preparando já lá, tá, pra se apresentar.
0: Zé Maurício,
3: aqui,
0: né? Canta mais daqui a pouco.
3: Vamos ver. Isso. Nós vamos fazer uma salada aqui. Mandar um alô pro Volteir, pra Adélia, um abraço pra vocês, pros meus amigos, o John e o Juninho Mecânico, John Mecânico, Juninho Mecânico. Vai lá pra Ponte Quinca Mariano, alô Zoom, alô Abadir Garrucha, Eliane. Vai pro meu cunhado, Rodrigo 70 e família, pro meu primo Célio. Vai pro Divino da Celina Modas, alô Divino, um abraço. Vai pro Solemar e Marcos Vinícius, na Top Móveis. É isso aí. E vai pro meu grande amigo Guaíra, lá do DAI, pro Guaíra, pra Rosa, pessoal sintonizado, e pro meu grande amigo Gasparino. Gasparino é cantor dos bons, você sabe, né? Cantor dos bons.
4: Mandar essa música pro Provão, né? Pra todo mundo. Marreta também, né? Tá ouvindo aí lá. Ô, Divino, desamarra o dedo o pé da mesa aí, viu? A gente vai mandar pra Divino, mas o dedo. Ô, o dedo tá com... Né, com malária, né?
3: Malária,
4: né? Pra chamar.
3: Malária?
4: Não.
3: Não,
4: malária. Tá com a dengue.
3: Tá com a dengue?
4: Ixi.
3: Ah, tá, não, a dengue hoje é fichinha.
4: Vamos lá, moça.
3: Vamos cantar essa música e vai sarar dessa
4: vez. Parada dura. Cru e pesada.
3: Vamos lá.

0: Aê, modão demais. Mandar um abração também lá pro Galeno, mas aí, Leuza, Galeno, abração pra você, todo o pessoal lá do Porto Barreira, né, que sempre o Galeno tá mandando modão pra eles, e também vai pro André Leon Ferreira, lá na Fazenda Divisa, tá sempre ouvindo a gente lá no radinho, o Edivaldo Prudente, Juninho Pepe, o Eduardo também lá da Zerado, companheirada nossa, um abração pra todos, e mandar um abração também pro Chicão, que é o Chicão que trabalhou com o seu Zé Rosa. Chicão, tô precisando de um contato com você, viu? Se estiver ouvindo a gente, procura eu, que eu tenho uma rodagem de trator lá, duas rodas completas para vender, e o Chicão sabe, às vezes uma pessoa que queira comprar e para me informar, pois você entra em contato comigo que as rodas já estão na cidade. 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Depois você entra em contato com o Chicão, nosso amigo, e mandar um abração para todo o pessoal lá da Morada Nova, né? Todo o pessoal do Nova Esperança, das cidades vizinhas aí, também lá do Monte Alegre das Minas. Vamos cantar mais uma moda? Chega aí, tenente.
1: É isso aí.
0: Fazer mais uma colar hoje, pá.
1: Aproveitar, agradecer a audiência, a presença de todos aqui no auditório, prestigiando a nossa música sertaneja, prestigiando o programa Talentos da Terra, e dizer, viu, que é muito importante manter esse programa.
0: Ah, é,
1: é um programa de auditório, é um programa ímpar, né? É, poucas cidades que tem.
0: É, também não está tendo mais.
1: É uma das poucas cidades.
0: Programa ao vivo tá difícil,
1: tá. Não é? E ao vivo e a cores, né?
0: Tem alguma folia por aí?
1: Tá chegando. Eu vou aproveitar também e já fazer minha despedida aqui, né? Até domingo, se Deus quiser, né? Fazer mais uma colaor, né? Se Deus quiser, domingo que vem a gente tá chegando aí, tá?
0: É verdade. Chega aí, então.
2: É, fazer a saideira aqui, né? A música é Casa dos Prazeres.
1: Casa dos Prazeres. Lá no Sebastião, lá na Sebastião Juventino, na cidade de Araguari. Depois o Juventino vai cantar. Exatamente, fica sintonizado aqui o Juventino com o Zé Mamão.

0: Fernandes!
1: É o Cicim, né? Aproveitar aqui e chamar o pessoal da folia, por gentileza, chega aqui no... Tá chegando, né, Cicim? Bom demais, bom demais.
2: Valeu, Tom. Obrigado, Tenente, obrigado, Laur, pela abertura do programa. Nós vamos fazer uma mudança aqui um pouquinho, vai participar o pessoal da folia de ex, aqui tá o capitão também, o... tá o Gia, tá o Paulistinha, o Baiano, o Goiabinha, o Rômulo, todo mundo aí para ajudar. O que tá com a bandeira, que é o nome do senhor? Bento? É o Bento. Então nós vamos fazer uma apresentação aqui, depois nós continuamos com o programa normal, mas tudo faz parte. Folia de Reis também é cultura, é uma coisa que, tá que é da época, sempre tem as festas de reis na região, né? Que é muito bem-vindas. Então vamos chegando, chega pra cá, gente. Pode chegando e tocando aí. Cadê o pessoal? Chega aí, então.
3: Opa, beleza, né? Vamos receber o pessoal da folia hoje aqui. Essa folia de quem? Do Gia? Como é que é? Hã? É assim mesmo. Pois é, mas é o Gia que tá no comando aí? Ah, tá bom. Paulicinha também tá aí, né? Paulicinha tá com 200, não esqueci. Um tá, hã? Olha lá pra você ver. Ó, rapaz, ó. Tem
4: galinha na rua, tá firme.
3: Rapaz.
4: O homem tá firme. Cresceu pouco.
3: É. Então, bom demais, né? E essa, oi? Ei, Paulistinha, hein? O homem tá igual a Arueira, né?
5: Eu tô muito usando, com o Zé.
3: 200, hã?
5: Eu tô muito usando.
3: Dá um bom dia pro pessoal aqui, vamos ver se tá bom pra falar mesmo. Chega aqui pertinho de mim. Chega bem pertinho de mim, vai. Dá um bom dia aí.
6: Aos ouvintes da Rádio Tupaciguara, tá o sincero bom dia do Paulistinha.
3: Ó. Oh. Valeu. Pessoal, vocês lembram do Paulistinha, né? Tá aqui o Paulistinha falando com vocês aqui.
7: Como é que é o slogan dele? Não sou filho do dono.
3: Ó, oh, como é que é o slogan seu aí?
6: Eu não sou dono, mas sou filho do dono.

0: vendo? Esqueceu, não.
1: Ele tá bom de memória. Então vamos lá, né? O pessoal da folia. O capitão é quem? É o Gil. Pode chegar bem pertinho desse microfone aqui. Aí, fala o nome do pessoal. Aí, garoto.
2: Gente, aqui tá meus amigos, meus companheiros, todo mundo é meu amigo. É, tá o Pedro, tá me ajudando na folia. O genro meu que tá batendo a caixa ali. Quem mais? O Rony, o Luiz Paulo, o Guinaldo, o Gia e o Baiano.
1: O Luiz Posse que fala que é o famoso Goiabinha, né?
3: Goiabinha. Alô, ouvinte da Rádio Cidade, aqui vai um abraço do Ariel Oswaldo, capitão Gia. Nós estamos numa folia de São José com o Paulistinho, cumprindo uma promessa dele. E aproveitando a oportunidade, quero mandar um abraço para todos, folião da Companhia Hino de Reis, que é da nossa associação, que em janeiro, se Deus quiser, nós vamos fazer a peça lá em casa, viu? Então o Paulistinho vai embaixar aqui e nós vamos responder. Fica todos com Deus.
4: Cadê o Baiano? O Baiano tá aqui. Pode começar.

0: Obrigado, obrigado, obrigado.
1: Aí, minha gente, nós estamos fazendo uma apresentação aqui da Companhia de Folia de Reis aqui, com o Paulistinho, o Baiano, o Gia e a turma toda aqui. Uma tradição da nossa região, né, que sempre tem essa

0: Folias de Reis, e tem muita gente que gosta, a gente tem que dar continuidade. Isso tudo é cultura, tudo é, faz parte da música, né? Então, cada um com suas músicas, suas culturas. Isso é muito bom, né, Gia? E vamos dar mais uma parte, fazer mais uma parte dela.
1: Sim, eu quero também, aproveitando aqui, quer dedicar essa folia de rei, essa folia de São José, lá para a Lenice e nosso amigo Ronaldão também, né? Que hoje está acamado. É um folião muito bom. Mas sempre a gente pede Deus, Santo Zé e Nossa Senhora Aparecida, que abençoe ele, que proteja ele. Né, ele e a Lenice também, né? Que está cuidando dele. Eles devem estar ouvindo nós lá.
0: Não, Ronaldão é companheirão.
2: Eu quero dar um alô também, mandar essa companhia de São José, né? Para o Zico. Zico, mas a Joia, né, para todo o pessoal, para todo mundo lá do bairro Bom Senso, todo o pessoal que gosta lá, né? Vamos lá.

0: Oh, bom demais, né? Pessoal que tá em casa, tá ouvindo a folia aí.
1: Abençoa
0: vocês. Pera aí, vocês vão fazer uma despedida pra nós aí. Canta uma de despedida, né? É porque isso aqui é relíquia, gente. Daqui a uns dias nem folia mais vai, né? Pessoal tá na folia de reis aí. Agora você vai filmar pra gente aí. Filma pra nós aí. Pra mandar lá pras redes sociais agora. Manda, filma aí, viu, o galo velho. Galo velho. Galo velho. Ô, galo velho. Olha pra mim. É galo velho, não, né? É galo velho. Como é que é o galo velho aí? Como é que é o galo velho?
2: Galo velho?
0: É. Não, e o novo? E o Galizé? Não, o Galizé é brabo, aí é brabo, não? Então, pessoal da Folia, fazer mais uma aí pra vocês. E segura aí, viu? Filma aí pra mim ver. Isso. Mandar pras redes sociais aí. Vamos lá, Gia, mais uma aí?
3: Vamos lá.

0: Paulistinha tá bom na viola ainda, hein? Fica filmando aí, vou filmar o Paulistinha e os Gia aqui, que são os capitães. Vem cá, ó, Paulistinha. Eu pensei como tava lá na casa dele.
1: Vem pra cá, ó.
0: Vem cá, chega aqui o pessoal tirar foto de vocês, um capitão e o pessoal da polícia. Filma pra nós aí, viu? Tá filmando aí? Aí, nós vamos lá pro Instagram, vamos ver se pra redes sociais. Obrigado, gente.
2: Aí,
0: pela visita, né, Paulistinha?
2: Obrigado.
0: Paulistinha tá firme. Você tá nessa viola, batendo a viola boa ainda, hein?
2: A viola tá aí.
0: Faz só de goiada pra mim. Deixa eu ver. Então, por aí. Ó. Ó. Lembra daquele tempo que você cantava na rádio?
2: É,
0: abração pra você, viu?
2: Isso.
0: Obrigado por ter vindo aqui.
2: Muito obrigado por vocês aceitar nós aqui.
0: Abraço, vocês.
2: Estravar os violeiros ali, um minutinho, mas aí vai embora também.
0: Obrigadão, viu?
3: Abraço. Ô, sim. Alô, aqui vamos iniciar o dia da chegada. A chegada é domingo. É na rua João Batista Oliveira, na casa da filha do Paulistinha.
0: João Batista Oliveira, qual bairro que é?
3: É aqui no Tiradentes.
0: Tiradentes, né?
3: Paineiras?
0: Paineiras? Como é que é? Não, Paineiras. Onde fica o João essa rua?
3: É perto do Homero ali, perto do Zé Ornado.
0: Ah, sim.
2: É de frente do Zé Ornado.
0: Então é Paineiras mesmo, por aí.
3: É, tranquilo.
0: Então, gente, um abraço pra vocês, viu?
4: Alô, Gitão, você vai chegar.

0: Vai cantar mais uma? Então o pessoal vai vir pra cá. Cadê o Zé Maurício? O Zé Mariano? Então vai lá, o Zé Mariano, Mauro Bentinho vai fazer um modão aqui. Daqui a pouquinho nós faz o comercial. Nós vai fazer começar a dar uma continuidade do programa. E agradecer novamente a presença da Folia, né? Da participação deles. E o Bertinho também chegou por aí. Tá aí o Azulão. Tá aí o pessoal visitando a gente. E eles vai chegar aí pra. O compadre apareceu, o Juventino tá dando um bom dia.
1: Carlinho vai uma dele e depois vou fazer o Carlinho.
0: Você vai dar um bom dia, mano? Chega aí.
1: Bom dia, Juventino. Bom dia a todos que estão presentes. Isso aí, nós vamos fazer uma moda de viola aqui, vamos mandar lá para Guari, para meus irmãos lá, Sebastião Juventino, pro Zé Reco na Ponte Quinca Mariano, pro Tiquinho, meu compadre, pro Zé Eduardo, lá no Barreiro, para aquela turma boa de lá, Juventino, mas o Zé Mariano.
2: Bom dia para vocês, bom domingo, que Deus abençoa, é uma satisfação, motivo da gente ser grato a Deus, pelo dom de cantar, pelo dom de falar, pelo dom de ouvir, de gostar, né? E é uma maravilha. Quero aproveitar essa oportunidade para oferecer essa moda para o aniversariante hoje. É sobrinho segundo do Walter. Essa moda vai pro Walter mesmo, mas a dona Nilzanja, é José Antônio, né? O pessoal comemorando o aniversário dele hoje. Os pais dele, a família inteira. Que Deus abençoe, muitos anos de vida e felicidade para esse garoto. E também para os meus amigos ali, que moram, meus vizinhos ali, né? O Juscelino, mais a Eva, a Elisane também, mas os meninos tudo, lá tem 4 meninos, vai para os meninos também. Então, o Sidmir também está escutando, o Valmiro, o André, e pro Mineiro, Mineirinho, manciador de cavalo, tá na escuta, tá o Marcelo. Marcelo também, mas o Guilherme tá na escuta também. Todo mundo que tá escutando. Ah, o nosso amigo sanfoneiro lá de Berlândia é daqui, mas tá lá, né? Não, o Tonhão da sanfona. Ô Tonhão, beleza aí, criatura? Você ainda não botucou?
1: Monte Alegre, né?
2: É, o companheiro
1: nosso aí. Isso.

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0: Tamo de volta aí, né, na Cidade FM. Alô, Cicim, tamo daí. Opa!
1: Vamos dar continuidade aqui. Opa!

0: Prontidão. Chegamos. Alô. Tá aí, tranquilo. Vamos tocando o programa aqui, gente. Vamos tocar mais um modão aqui com o Juventino e o Zé Mariano. Depois o Carlinho também já tá aí na ponta da agulha aí pra cantar daqui a pouquinho. Mas o Vanderlei, o Oripe, chega junto aí.
1: Vamos seguindo em frente, que atrás vem, gente. Essa moda é com o companheiro que você vem aqui pra escutar, o Marcelo, pro pai dele. Como é que é o seu pai?
2: Vamos falar melhor.
1: Ronaldo?
2: Nelson.
1: Nelson, sou Nelson.
2: Nelson.
1: Dalva?
2: Cláudia.
1: É pro São Nelson, pra Cláudia. E eu quero mandar essa moda pra um amigão meu que tá escutando lá no Campo Parnaíba, rapaz. Ele tá lá na escuta também. Tá escutando nós todo mundo.
3: Pra mim, Adalto, funcionário da prefeitura.
1: Quem?
3: Adalto, funcionário da prefeitura.
1: Adão?
2: Adalto.
1: Adalto da prefeitura.
2: Tá aqui.
1: Eu tô enxergando um pouco das orelhas, dos ouvidos e escutando um pouco dos olhos.
2: Vamos lá de moda que nós temos que continuar o programa aí, que senão o povo enjoa nas conversas.
1: Ah, então, mas tem só uma prosinha aqui, é uma piadinha curtindo do tamanho de um coice de porco. Camarada, um velho chegou na farmácia falando pra moça: ô filho, você tem Viagra? Aí sim, tem. Eu quero você me arrumar a caixa. Isso aí tem também aquela maquininha de cortar o comprimido no meio? Sim, tem. Então a senhora corta pra mim lá em casa, a senhora corta isso tudo no meio pra mim. Não, vô. É só a metade, não resolve nada, não. Não adianta, não. Não, filho, isso aí é só pra mim não mijar na botina.
2: Vamos lá de moda. Então, que nós vai, ela, essa música é muito batida, mas não vai ser mesmo, mas tá meio desensaiada. Ah, é?
1: Vou pedir o Carlinho pra ajudar a acompanhar nós aqui, Carlinho, no tom de lá.
2: Carlinho, vem que você já fica aqui na guia.
1: Você, o sanfoneiro também vai.
2: Não,
1: sanfoneiro também vai pedir.

0: É o programa Talentos da Terra, aqui do nosso auditório. Já estamos aí com a presença do Donizete, Dede Alves, né? Chegou aí, mas o Chico, Chico hoje tá com a camisona do Flamengo, né, Chico? Aí, aí. Bonita aí, preto e vermelho e um camisona regateira. Você vai cantar mais uma?
1: Não, não, agora
0: agora,
1: vamos,
0: agora vou passar, é o Carlinho.
1: Vou passar a peteca aqui pro Carlinho.
0: Carlinho, né?
1: E... mas eu quero mandar uma moda também, essas modas deles aqui, que eu vou ajudar eles a tocar um pitiquinho, né, também. Eles vão cantar e eu fico na tocança.
0: Certo.
1: É pra mandar, essa moda é pro Gaspar, né? Sou Gaspar, tá escutando nós.
2: Ô,
1: dona,
2: Gaspar!
1: A esposa dele,
0: é,
1: né?
0: Helenice.
1: Dona Helenice. Também pro nosso amigo, companheiro, cantor Medeiros, que tá na escuta. Hoje vai ser o almoço da folia, vai ser lá no Gaspar.
0: Lá no Gaspar.
1: Vai ter arroz, feijão e mistura.
0: Tá bom, tá bom, tá bom, tá bom. Alô, companheiro. Então vamos mandar um alô também, o Zulão, né, lembrou? O Zulão tá aqui no auditório com nós, que a partir de domingo que vem, a partir das 14h30, vai ter uma reunião de festa junina, lá no abrigo Hilda Vilela. Então o pessoal que quiser comparecer, que leva lá um salgadinho, leva uma quitanda para ajudar e participar da nossa festinha da reunião, né? A partir das 14h30, domingo que vem, dia 14, opa, lá no Hilda Vilela. Chega aí, Caio. Dá uma pedrada nesse galo.
2: Aí, Carlinho, faz o seu bom dia aí, que o Tibetinho já mandou.
0: Chega aí, Carlinho, pra dar um bom dia.
2: É isso aí. É o bom dia mesmo, um bom domingo para todos aí. E essa primeira música eu ofereci lá pra minha mãe lá, Juventude.
3: Isso aí, ela gostando.
2: É, ela gosta demais dessas músicas do programa.
3: O Carlinho, mas da Clora que ouviu nós cantando aqui dia, nós cantamos 4 horas em seguida, nós dois.
2: Lá no aniversário da Clora, né?
3: Foi,
2: e oferecer pra Clora, o Cláudio, né?
3: É,
2: e pra toda a família, o Quedão também.
3: Isso,
2: Quedão.
3: Tá ouvindo. Aline tá lá ouvindo também. É. Mas o menininho.
1: Carlinho, você tá mandando essa moda pra sua mãe? Sua mãe é a esposa do seu pai, né?
2: É a esposa do meu pai que...
1: é filha da sua avó, mas do seu avô.
2: É, casado, já deve ter uns 84. Não, 84, não, uns 70 e pouco.
1: Já tá em lua de mel, então.
2: Tá em lua de mel, é.
3: Bom, meteu.
2: É isso aí, então...
3: vamos lá.
2: É, vamos mandar.
3: Começar com qual?
2: Ah, o Arrependido, né?
3: Isso, nós cantamos lá, mas agora nós vamos cantar de novo.

0: Bom demais. Mandar a programação pro Alessandro, tá ouvindo, tá ligado com a gente. Alô, Alessandro, Sininho também, tá ouvindo a gente aí, né? Obrigado pela audiência, pela sintonia. Ah, e todo o pessoal que tá ouvindo a gente já também, né? No programa da Viola aí. Donizete marcando presença, de Alves, né? O pessoal aí também, né? Obrigado, Azulão. Já que enfim vem visitar a gente, né? Tá aí o Azulão também, um Lindomar, né? E ouve a gente direto aí, tá bom? Obrigado pelo dia, expressão de fala, Cici, está sentado, vamos trabalhar. Tá de ressaca, não?
1: Não, não tô nada, que isso, tá firme, rapaz. Mandar lá um abração pro Ricardo, Zé do Trio, o Ricardão sempre tá ouvindo a gente, não perde um programa. Vai também pro Dairão lá do Paineiras, o Onedes, mais a Silva, o Arthur, o Enzo, e também vai pro Cláudio, mais a Cloraneira, os patrão do Juventino. Pai pro Reginaldo da Luzia Aparecida lá na Muliana, o Toninho também Mara Sandra lá na Muliana, vai também pro Zé Candim, vai pro Luiz Mar Zé Candim lá no Alto da Serra também, falar pro Fábio Rodrigo mais a Fabrícia e também pro João mais a Lena lá na Fazenda do Odelmo e o Edmar mais a Wanda lá no Rio Bonito e também vai pro Dion mais o Juninho Mecânico.
2: Pai, tem uma beiradinha aqui que eu tô oferecendo uma moda, eu não sei o nome dela, não, mas talvez você sabe, né? Que eu ofereci uma moda pra menina que trabalha na padaria, a proprietária da padaria lá.
1: Certo.
2: É, tem muitas padarias, mas ela sabe quem
1: é. Aí você tem, porque tem muitas, né?
2: Mas não, certo.
1: Valeu a intenção.
2: O irmão dela vem sempre aqui, mas ele não tá aqui hoje pra falar o nome dela.
1: Mas depois nós lembramos. É. Chega junto aí, vai mais.
3: Vamos lá, fazer mais um para poder dar o espaço pros outros aqui, que ainda não cantou a menina ali, o Donizete, nossa amiga ali.

0: posso oferecer aqui agora?
1: Pode.
0: Oferecer pro meu amigo Tid, o advogado. Eu encontrei com ele lá no mercado, mas você pediu para oferecer para ele, o advogado Tid. Oferecer pro Baiano do Jorginho, o Joel, meu primo, o Vilmar, meu primo, o Marcelo Bernardino, motorista de caminhão, né? O Nivaldo, lá do Armazém Rosa, o Ailton Pintor e seu filho Fernando Pintor. O
2: compadre
1: Vanderlan também. Vou falar, compadre. Funileiro, né? Vanderlan, nosso amigo.
2: Eu vou aproveitar essa carona aqui, contar uma historinha de advogado. O rapaz foi. Eu falei, vizinho do advogado, chegou, doutor, eu preciso fazer um consultinho com o senhor. Pois não. Eu comprei 2 quilos de carne de primeira no açougue, custou R$100. Entrou um cachorro lá, comeu minha carne, tudo. O senhor acha que eu tenho direito de cobrar minha carne do dono do cachorro? Sim, tem, pode cobrar. Então o cachorro é seu, doutor, você me paga R$100. Então você me volta 400, que a minha consulta é R$500.
1: Então deu certo.
0: Então vai essa
1: vamos
0: música.
1: Vamos fazer mais baixo hoje, né, Carlinhos? Porque senão a gente.
0: Aquele dia nós estourei a garganta dele, que é cretino. Oferecer essa música, Juventino.
1: Pra sua
0: minha mãe, que ela gosta demais da cretina.
1: Hoje eu vou conhecer ela.
0: É isso aí. Então a música é. Cretina.

Ô, gente. Tamo aí com a. Obrigado, Juventino. Tamo aí com a presença do Zico, a Jane, a Loura, também a Clonice. Daqui a pouquinho o Zico trouxe a violinha, vai cantar ao menos umas duas ou três, pra não perder o costume, né, Lauer? Se tiver a viola, tem que cantar.

0: Pelo menos nós três, né? Então o programa tá tranquilo. Depois nós vamos. Agora o Vanderlei vai chegar pra cá, Vanderlei. Dá um bom dia, fazer sua participação também, que o Vanderlei ainda não cantou hoje, com o Carlinho. Vamos repassando aqui. Chega aí.
1: Nossa. Um bom dia, um abraço aí do Vanderlei, do Carlinho, hein? Agradecer a Deus, gente, por tudo, né, que acontece de bom nessa vida, né, Carlinho? Poder cantar uma moda, né? Fez frio demais à noite, mas agora esquentou, né? Ficou bom, né, Carlinho?
2: Melhorou bastante.
1: Não é verdade? Mandar um abraço lá pro no Armazém Rosa, lá pro Nivaldo, que tá escutando nós lá.
2: Essa música aí, Vanderlei, é o Baiano do Jorginho pediu ela, Cordão de Ouro.
1: Ah.
2: Igual que eu lembrei.
1: Atendendo um pedido aqui, então, parada dura aqui.
2: Baiano do Jorginho.
1: Ô, Tiori, pega um rezinho aí, ó.

0: cordão de ouro. Vamos agradecer, mandar um modão lá pro Lindomar lá no Brilhante, ô Lindomar, a Josirene lá no Brilhante, e também vai pro Edivaldo Prudente lá na Fazenda Joinha, o Juninho Pepe, todo o pessoal que tá ouvindo nós aí na região, né? Tá Berlândia, né? Tranquilo. Ah, eles foram lá nos pagodão hoje, né? É, tem pagode fora, o pessoal vai nas comitivas, mas estamos aí com a presença já do Donizete, o Chico, o Bertinho, visitando a gente, o Zico, mas a Jane também chegou por aí, daqui a pouquinho, o Zico canta mesmo umas duas modas aí pra nós. Toca mais aí, Carlinhos, mais um Vanderlei, né? Vamos aproveitar também, mandando mais um alô lá pro todo o pessoal, o Robinho Boca Mole, lá em Chapetuba, e também vai pro Galeno, também lá, mas a Eleusa, vai pro nosso amigo também que tá sempre ouvindo a gente lá no Gordura, lá é o Zé Maria, é o pessoal lá do Zé Maria lá, né? A da finado Zé Maria, que é o Vilmar, Zé Horácio, a Dona Maria e o Tony Tenente. E também vai pro Marcelo, filho do Valdivino, que também tá ouvindo a gente. Chega junto aí.
1: Oferecer essa música aí pro meu amigo, o senhor Hamilton Pereira e o Margoso, que tá lá escutando o programa lá de bar daquela.
0: É, o Margoso esteve aqui já mais cedo, visitando nós.
1: O Joaquim também.
0: O Joaquim Pardal já esteve aqui.
1: Teve também, né?
0: Ah, aquilo.

0: Hoje ele veio.
1: É, né? Oferecemos o Joel, meu primo, viu, meu primo. E também é, manda lá pro Nivaldo, lá do Armazém Rosa. E o Chutinho e sua esposa Bandi.
0: Aí, ué, chega.
1: Ah, deixa eu dar um recado aqui também, se assim,
0: pode é, falar, lembrar.
1: É sábado que vem, no próximo sábado, o jogo do Brasil parece que vai ser no sábado.
0: Vai ser.
1: E eu vou estar lá no Clube dos Idosos fazendo um matinê lá pro Jerominho.
0: É, não vai ter o forrozão pra valer, mas. Lá no clube, mas o pessoal que gosta de dançar um pouquinho acaba indo lá alguns, né? É, vai ter. Ele falou que é, vai ter porque mais tarde o forró mesmo. Normal, ele disse que não ia, ia cancelar, mas então ainda vai ter, né? No sábado, hein?
1: Vai
0: dia 13.
1: Um matineiro no domingo.
0: Né? Ah, no domingo, então. Ah, no sábado não vai ter, não vai ser no domingo.
1: É um matineiro no domingo.
0: Não, tá certo. É, é porque ele avisou a gente do grupo que sábado não vai ter mais o forró dos idosos lá por causa do jogo lá na praça, né? Do telão. Mas no domingo, então, tem um matineiro lá, o pessoal que gosta vai lá dançar, né?
1: E aí eu vou estar lá animando.
0: Animando. Um abração pro Jerominho, toda a equipe da diretoria lá. Chega, Júnior.
2: Vou focar. Vou marcar o Alan, né?
0: É, marcar. Aí, aí não viu nada. Tá aí.
1: Então vai, a música do Lourenço Lourival, né?
3: Manda lá pro irmão do Agostinho, né?
1: É, ah, é. Oferecer pro Agostinho também, né?
3: O Agostinho. Chama a cruz que carrega.
1: O João, o Zico e todos os irmãos. Chama o Agostinho.

Valeu, Chitão, valeu. Eu, o Vanderlei, o Carlinhos. Faz um comercial aí, Chitão, pra nós depois fazer o último bloco. Vai ter o Zico, a Loura vai cantar aqui, o Zé Maurício. Chega daí.

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2: Oi, estamos de volta aí, né? Estamos de volta na cidade, mandar uma programação também, pessoal que estão ouvindo a gente. Alô, Dair e a Cristiane também estão ligados, né? Alô, Osmar Lambretta, abração pra você, John também, o Juninho tá ligado, Álvaro do Café Mais Sabor, Barbosa, Jardinagem, né, Barbosa? Não esquecemos de você, não. Tá ligadão com a gente aqui, obrigado pela audiência, obrigado pela sintonia. Eu vou falar com o Cicinho diretamente, fala Cicinho aí.
3: Vamos chegar pra cá, Loura, pra dar um bom dia, que vai cantar o modão com Zé Maurício. Maurício, já teve por aí. Chega aí, Loura.
4: Um bom dia da Loura, aos ouvintes de casa também. Um bom dia. Lá na Confusão, viu, Cicim? É. O João Maialena, todo domingo escuta lá.
3: Manda pra ele todo domingo também.
4: E também minha cunhada, tá lá tranquila ouvindo. Cunhada, um abraço pra você, viu? Vai a música aí, eu e o Zé Mamão.
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também. Mandar um abração lá pro Nininho, ô Nininho, lá no Monte Alegre das Minas, tá lá com o radinho ligado, Divino Velho também, o Sinair, todo o pessoal lá, o Cardoso, todo o pessoal do Monte Alegre, pessoal lá do Garcia, pessoal do Brilhante, pessoal do Bálsamo e todos que tiverem na zona rural. Pessoal da Bioenergética Arueira, que tá trabalhando nas máquinas, na colheita da cana e durante 3 turnos, dia e noite. Pessoal do transporte, das colhedeiras, todo mundo aí, um abração para todos e o programa

0: E tchau.
1: Ei, bom demais, né? Pessoal tá aqui, tá vindo cantar pra gente isso aqui. Ah, agora vamos fazer mais o Carlinho. Carlinho, cadê o seu homem? Vem cá, ué. Cadê a ferramenta? Ferramenta sumiu? Ah, cadê a ferramenta? Depois.
2: Carrega a enxada, Carlinho.
1: Vambora, gente. Vem cá, Carlinho. Que? Cansou já? Meu Deus, fala assim sim.
3: O Carlinhos vai cantar sentado, já cansou as pernas. Já tá sentadamente, então. Faz igual o verãozinho, mão leãozinho. Canta sentado.
2: Chega aí. Sentado é ruim.
4: Não, mas daí dá.
2: Não, é porque.
4: Não, mas sua voz é forte, dá.
5: Chitão, ofereci essa música lá pro São Antônio em São Foneiro, aí o verão.
1: Alô, São Antônio, tá ligadão com a gente aí? E quem mais? O Aldair, né? Pediu agora da moda também?
5: É mesmo, o Dair, sua esposa Cristiana, lá no bairro das Paineiras.
1: Pronto, vamos lá então, né? O que que sai aí?
5: A música é aquela que fala assim, ó, sorriso mudo.
1: Nossa, vamos então pra o sorriso mudo aí.
5: É brabo, vamos ver.

0: Bora, vamos.
1: Tem que participar, né, Chitão? Cantar mais uma, né?
2: Mais uma só e rapidinho.
1: Então vai lá, vai mais uma, depois o Zico vai. O Zico vai cantar pra você, meu irmão.
2: Vambora, então. Eita! Não manda pra alguém assim, não?

0: Obrigado, valeu, Chicão, valeu, Carminho. Chega pra casa, Maurício. O programa tá terminando, mas o Zico vai cantar um modão aí. Não, o Zico vai fazer uma coceira. Chega pra cá, Zico. Você dá um bom dia aqui, que ainda é bom dia, ainda não é meio-dia, né, Zico? Então ainda é bom dia. Né? É, chegou agora, é bom dia. Chegou já do almoço, né?
1: Boa tarde, mano, pra todo mundo aí.
2: Tá tudo bom.
1: Vamos falar que não cantei nenhuma, né? Canta uma, o Zé Maurício, né?
2: Faz uma marca aí,
3: vamos lá, essa música pro pessoal que estiver ouvindo, né, Zico? Mineiro não faz feio.

A violona, não é a violinha barulhenta não, mas tocou, você viu? É a viola de Zé Mamão. Não, mas a moda tá na altura boa. Tá boa. Abaixo. Tá boa, Zé. O Zé Maris, mais o Zico, valeu a apresentação deles. Nós estamos finalizando, né? Porque o pessoal hoje tá. A Badia não apareceu, mas tá vindo nós lá. Um abração pra Badia, pra todo mundo que estiver ouvindo em casa. E domingo que vem, se Deus quiser, nós volta aqui. Mas a partir das 9 horas, nós estamos firmes. Tio Oripo, quer fazer um fundinho musical? É pra fazer, pra nós encerrando. Você disse que era pra tocar a Barquinha de Ouro? Toca ela aí pra nós, nós faz, velho. O Tio Oripo vai fazer a barquinha, Zé, acompanha pra nós no corridinho. É só o maior, né? Ô, Nil, cadê a Nil? Loura, vem pra cá pra responder a barquinha. Nós faz um pedacinho da barquinha, véio. Eu tiro o verso, vocês ajudam a responder. Vai lá, então. Vai, Florenice, então, pediu. Vamos lá. Bota todo mundo cantar junto.

0: até domingo, se quiser. Chega, Daísta, muito obrigado.
1: Ok, também embora, né? Chegando no finalzinho de mais uma programação aí, obrigado você que ligou, participou com a gente, a toda a turma, a todos os ouvintes que, né, participaram com a gente também, a todos os nossos patrocinadores, obrigado a todos vocês, aos violeiros também, né? Que marcaram presença, e a gente volta amanhã, a partir de 6 da manhã, com muito mais para você aqui na cidade. Vambora? A gente vai finalizando por aqui então, né? Chegando no finalzinho de mais uma, Talentos da Terra aí. Vou pro intervalo e daqui a pouco a gente tá voltando com música pra vocês aí. 6:30, uma boa tarde.
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0: dia e 14.
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0: Meio-dia e 22.
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0: nossos dois artistas, dois amigos nossos que é vindo aí. Grande nome da música sertaneja, Craveiro
1: e Cravinha.
2: Obrigado. 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
8: Estamos de volta.

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1: Obrigado. 1:53.
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0: E aí, Vitor Hugo? Obrigado,
1: meninos. Mas eu quero agradecer vocês por aceitar o convite e participar do 5º DVD do Diego Vitor Hugo. Do Neto Frederico, a gente também tem história.
2: Rapaz,
1: né?
2: A gente é fã demais.
1: Igual a gente falou pra Guilherme Santiago, é a vida inteira, desde quando a gente começou a cantar, a gente canta João Neto.
3: 2:37.

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0: 3:45.
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0: 4:12.
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0: 4:18.
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0: 4:28.
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0: 4:44.
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2: 6:25.
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2: 6:38. 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

0: 7:13. 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
1: 7h23. 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

0: 7:26.
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0: 7:35.
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0: 8:23.
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0: 8:26.
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0: 8:47.
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1: 9 horas.
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